0: Oportunidade para a cor escura.
1: Eles não dão. O que vocês esperavam que acontecesse quando tiraram a mordaça que tapava essas bocas negras?
2: O que vocês esperavam que acontecesse quando tiraram a mordaça que tapava essas bocas negras?

0: Pausa.
1: Testando, testando. 1, 2, 3, testando. Neste momento está a olhar para as unhas. Já está a roer as pelvis. Até já. Agora tento seduzir-me. Mas...
0: grave.
2: Eu vou bater, é?

0: Que isso, né? Que isso? Que isso? Ah. Son Goku, tá onde?
1: Ah.
0: Oh. Tá onde? Grava.

0: Chinzinho?
1: Papá,
0: Sofá. Sofá, chama lá o sofá. Sou São Goku. Chama o sofá. Não?
2: Pausa. Começa. Para frente. Para.

0: uma sexta-feira. A melhor sexta-feira que tem sol é de... Há uma sexta-feira aí que tem... Há ali uma hembra, não há? Há de logo para dar...
1: Mas o gajo vem cá com o dedo, está a ver?
2: Ah, está a ver.